0: Sim, Senhor! 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
1: ¿Quieres venir a su presencia a alabarle?